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1: 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Assim é a nossa hora de salvar. 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
1: 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Mas, agora, para mais estudo, agora eu vou em casa, vou estudar mais, eu sei. 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
1: 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Então, estava a dizer assim, a nossa senhora achou a maneira Juan estava a ser seu discípulo para a sua oração. 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Promessas que dizem, agora você vai fazer a sua oração, nós tata, que está no cielo, nós tata. 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Com Jesus estava a comunicar com ele diariamente e tinha atenção para a mim, com o botame. Não importa se botar um muito chiquito ou em meio dia. Não importa se botar um grande, mas ele tinha atenção para tudo o que não está rondando vivo, é Tata aqui, tem para mim. Para a mim, como você pode compreender e querer que está junto conosco, ou não está passando em um momento não, quizás difícil. 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Esse é de dois, então para chegar na clímax, se nós mirar aqui não, isso mostra a necessidade de pedir para o Espírito Santo, meu irmão. 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Você estava saco, seu discípulo não estava preparado. 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
1: 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Um homem não estava tendo nada, meu irmão, para alimentar um visitante que chega lá de noite. 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
0: 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Vou pôr no texto aí. 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Então, tem a Mateus 21, 22. 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

0: 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Nós, mestre, temos uma fé viva. E agora é, nós temos uma experiência viva. Querido irmão, não está nada estranho que Jesus a trata com ele. Bartimeo aqui. Você sabe como? Deixa eu me contar. Tem uma diferença entre vamos poner um propósito correto para pedir ao Senhor e um desejo de estornar para pedir ao Senhor. Evidentemente, nós estamos mirando Bartimeo aqui a pedir com o propósito correto. De como? 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Uma ilustração de fé, de perseverança, mas uma ilustração muito interessante. 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

0: 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Mas o que nós vamos mirar aqui não, meu irmão, no capítulo de Jesus aqui não, ele vai partir para Jesus, tem três partes com... 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Promessas que vocês dizem, ora com a sua oração, nós tata que está no cielo, nós tata. 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Não importa se botar um muito chiquito ou em merdia, não importa se botar um grande, mas ele tinha atenção para tudo o que não botar rondo vivo, e Tata aqui tem para amigo. Para amigo que você pode compreender e querer que está junto conosco, ou não está passando em um momento não, quizás difícil. 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Esse é o de Deus, então para chegar no clímax, se nós vimos aqui não, ele mostra a necessidade de pedir para o Espírito Santo, meu irmão. Então aqui não tem visto tá algo que continuamente nós vamos te pedir. Então aqui não me quer ser um ênfase sobre nós como família. Meu irmão, para coisas para mover de nossa igreja, para cambiar, se quizás nós queremos para mover de nossa igreja, de nossa comunidade, e tem que ver de nosso hogar. Deus que para ter uma família llenada com o Espírito Santo. Meu irmão, nós estamos um povo que agora chamamos para cumprir com a missão. A missão está um dia o ele chegar a nós e avisa a nós de amor de Deus e nos aceitar e nos está aqui. Não. Mas o Deus, Deus é o nosso amor, ele dura nos e eu. 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Jesus estava sumamente preocupado, meu irmão. Você estava a saco, seu discípulo não estava a preparar. 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Não disse que custa um bom som, mas disse também que custa um bom, não estava indo bom. Ele está compreendendo. Mas Jesus é viva, Jesus é passa de acordo aqui, meu irmão. Jesus estimava ele. E ele diz que aquela reza para seus discípulos. Ante a última parte, ele reza para todos os que bem querem com o amigo que vão sentar aqui dentro do primeiro dia. Alabado seja o nome de Deus. Me quer pedir uma personaleza. 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Para nós, então, nós vamos trabalhar analisando isso aqui. Uma pessoa com uma voz forte. A minha Bíblia corriente. 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